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1: Fala pessoal, sejam bem-vindos a mais um programa Conexão Sul-América. Eu sou o João.
0: E eu sou a Amanda.
1: E vamos juntos aqui para mais um programa pela Rádio Southland 96.4 FM. Tudo bem com você?
0: Tudo ótimo. Com você?
1: Eu também estou bem. Melhor agora que estamos começando esse programa e hoje nós temos aqui a participação de um casal muito especial, né? Falando diretamente de Dunedin, estou falando de Amílcar e Roberta. Sejam bem-vindos aqui a mais um programa Conexão Sul-América.
2: Oi, gente. Obrigada por convidar a gente.
1: Nossa, o prazer é todo nosso. A gente que já, enfim, né, já tinha aí uma coisa já há algum tempo, né, de convidar vocês e acabaram acontecendo algumas coisas aí e tal, mas que bom, a gente ficou
0: que deu certo.
1: Exatamente, a gente ficou muito feliz que deu certo nesse momento, vocês estarem aqui com a gente. Obrigado mesmo aí por aceitar esse convite, compartilhar um pouquinho da história de vocês aqui com a galera do Brasil, né, que está aqui na Nova Zelândia.
0: E no Brasil também.
1: E no Brasil também.
0: E no mundo todo.
1: Exatamente. Maravilha, gente. Bom, como a gente sempre fala, vamos começar pelo começo. Queria que vocês fizessem uma breve apresentação, né, de vocês, há quanto tempo vocês estão aqui, enfim, só para a gente conhecer um pouquinho mais sobre vocês.
3: Quer começar?
2: A gente está aqui, no final do ano vai fazer 23 anos.
3: 23 anos.
1: Nossa.
2: Final de setembro.
1: Que legal.
2: Vai fazer 23 anos. No Brasil, nós somos de Santos. Mas eu morei em São Paulo a minha adolescência toda. E fui para a faculdade em Santos e foi assim que a gente se conheceu.
1: Ah, vocês se conheceram na faculdade, então.
2: A gente se conheceu na faculdade.
1: Que legal.
2: Tem uma faculdade de jornalismo em Santos, na Facos. Extinta, nem existe mais a Facos. E nós, a gente veio pra cá, a gente, depois que a gente casou, a gente mudou pra Inglaterra. Inglaterra e voltou pro Brasil. Então a volta pro Brasil foi um processo meio doloroso.
1: Eu imagino.
2: Ter morado fora, né?
1: Então, vocês ficaram quanto tempo na Inglaterra?
2: Casados dois anos, mas o Amílcar foi, antes de me conhecer, ele morou na Inglaterra por um tempo.
1: Ah, entendi.
2: E aí voltou pro Brasil, e aí a gente se conheceu, aí casamos e fomos embora pra Inglaterra, ficamos lá 2 anos. E aí na volta do Brasil a gente começou uma busca da onde ir.
3: A gente brinca que a gente foi para Londres e ficamos em Londres 2 anos de lua de mel.
1: Que legal.
3: Mas, na verdade, a ideia era que a gente fosse se estabelecer na Inglaterra. A gente é de, né, pegar cidadania e tal.
1: Sim.
3: Mas foi no começo dos anos 90, quando
2: a União
3: Europeia estava se estabelecendo.
1: Então, entendi.
3: Brasileiros não tinham vez, né? A gente não tinha cidadania italiana.

0: portuguesa que pudesse justificar, conseguir ficar.
1: Sim.
0: Então, passaporte brasileiro, a imigração britânica meio que falou, vocês não vão ter chance. Aí a gente voltou pro Brasil, né?
1: Caramba.
0: Mas assim, uns 2 anos depois que a gente chegou, a gente já começou a pensar, pronto, para onde que nós vamos agora?
1: E é interessante porque vocês, né, vocês falaram 2002, era uma época que Nova Zelândia não era assim, não, né? Não existia no mapa ainda, né?
2: Mas olha, a gente, entre vir, foram mais ou menos 10 anos que a gente
0: entre
2: passou.
0: Entre 8 e 10 anos esperando para
2: ver. Porque caramba. A gente foi conversar com o cônsul, naquela época existia um consulado da Nova Zelândia em São Paulo, no Shopping Eldorado.
1: É mesmo? Em
0: 94.
3: Em 94.
0: O
2: cônsul nos avisou, ele falou pra gente, olha, a melhor pedida pra vocês são novos.
1: Uhum.
2: A melhor pedida vocês é investir aí no Brasil, vocês criem um certo asset, vocês tenham coisas, né?
1: Uhum.
2: Pra vocês aí poderem ir. Então, a gente meio que fez isso. Nós trabalhamos como professores de inglês no Brasil. A gente trabalhava na cultura inglesa.
0: Demos sorte de pegar um bom emprego.
2: Então, assim, nesses 8 anos, a gente se estabeleceu. A gente comprou um apartamento. A gente meio que juntou uma grana.
1: Tá.
0: Pegou experiência profissional,
2: aí,
0: né?
2: E aí a gente começou o trabalho. Nosso trabalho de vinda para cá foi todo feito no Brasil.
3: Mas como vocês pensaram na Nova Zelândia? Como chegou a ideia da Nova Zelândia?

0: acompanhar, mas o Emicida escreve para a senhora, né? É, mas não é por isso, não.
1: Alô, alô, lagarta da bunda verde, como é que faz coisa por aí? Estou quase terminando aqui, hein? Eu já estou embrulhando os trem.
0: Eu preciso escrever. E eu falei, não vou escrever mais, vou desistir. Mas eu não posso desistir, eu tenho uma cobrança comigo. Aquilo é ficção. E não é ficção.
1: É?
0: E eu não consigo entender porque é que as pessoas não conseguem entender o que eu digo. É uma necessidade minha de escrever isto do jeito que eu quero.
1: Eu vou sair daqui do mercado, vou levar as coisas aí pra você carregar pra mim, que eu não quero carregar peso, não. Tá bom?
0: É muito difícil escrever coisa ruim, viu? Já tive até pesadelo essa noite.
2: Tira o lápis dela, tira o caderno dela. Bota ela pra trabalhar, empregada doméstica, Dona Maria. Ela não sabe nada.
0: Porque eu nunca ia ficar a vida toda naquela situação.
1: Acabei com essa porra. Agora eu tô aqui no solão quente debaixo das cobertas.
0: E teve todo um reverso da medalha.
1: Ô, véi, traz aquelas canetinhas pra sua mãe que você falou que tem. Eu vou caprichar no sonho.
0: Pra suco tem maracujá, abacaxi, comprei hortelã. Aí vamos fazer um arroz, né? De comer, tô fazendo uma salada. Comprei uma cabeça de alface. E vou fazer um mexido aqui também pra gente que não come carne.
1: Queres uma bandeja de manjuba?
0: Eu pagava com um pão. Até um almoço se passando umas batatas aqui no alecrim que o macumbeiro aí me ensinou. Batatinha pequena, inteira.
1: Camarão com abóbora também. E a manjuba.
0: Comprei milho pra tomar café amanhã de manhã.
1: Eu vou em casa, vou fazer o pãozinho lá. Aproveitar esse sol aí.
0: Feliz da vida numa poça de amora com cachaça.
1: Escuta, e tem que comprar alguma coisa de especial pra esse seu povo vegetariano?
0: Nós vai comer carne escondido?
3: Eu tenho uma costela de carneiro e meia dúzia de batata.
4: Eu não quero encontrar um monte de gente.
5: Tudo que tá por aí eu não gosto.
4: Não gosto de shopping.
1: Poxa, que cantilena é essa?
4: Também sonhei com a Marina e com você, rapaz.
0: Agora daqui a gente só pode ir pra frente. E vocês cresceram.
1: Boa viagem!
0: Beijo, te amo.
1: Se
0: também.
1: Pá, eu quero internar depois da janta, sabe? Fazer um lanchinho. Internar pra não correr o risco de comer a comida do hospital quando não gosto. Já colhi sangue e tudo, viu?
0: Já operei. Cheguei do centro cirúrgico agora, viu? Tá tudo bem.
1: Tava na minha roça. Aí agora também acabei de murçar.
0: Rapaz, em que umbrais são esses que vocês têm andado? Acho que nós estamos em dois mundos diferentes, porque aqui tá um sol danado. Você disse que já tá quase de noite.
1: Você tá?
0: Agora não vou fazer nada, não. Esse meu encontro com a ancestralidade.
1: Tu, cadê?
0: Vou pro meu grupo de oração.
6: Anestesia, né? Eu ainda tô meio cochilando ainda.
1: Sou a medusa!
7: Eu sou a medusa verdadeira.
1: Eu sou a medusa a mais bonita.
0: Medusa verdadeira é o seu pai.
8: Oi, Tereza, tudo bem? Te amo.
7: Que

0: também acho que eu vou ficar bem logo.
1: Tá bom.
2: Desembucha, sujeito.
1: Aú!
3: Que é a passagem espiritual.
2: Hoje deu certo o sonho.
3: Já tô em casa.
4: Vai ter que ficar pra outra vez.
2: Câmbio, desligo. Imagina, de nada, linda.

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